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1: Estou?
2: Estou sim, doutor. Tenho aqui as pessoas para a reunião do 1:20.
1: Ok, obrigado, Eunice. Pode mandar entrar.

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1: São 2 horas.
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5: Cada episódio, uma aventura, uma pequena história com livros. No episódio de hoje vou falar-vos do livro Tratado sobre a Tolerância, de Voltaire, editora Relógio d'Água. A propósito do caso Calas, que se refere a uma situação verificada em Toulouse em 1762, o nosso truculento Voltaire conta-nos como Marc Antoine Calas é encontrado enforcado dentro da mercearia do pai. Entre a população movida pelo preconceito religioso, os boatos começam a circular que o jovem pretendia converter-se ao catolicismo, mas que teria sido assassinado pelo próprio pai, Jean Calas, que era protestante. A intolerância a dobrar o processo judicial, que foi rápido em prender e executar um homem que era inocente, pois tudo apontava para o suicídio. E assim, o nosso autor envidou todos os esforços para que a verdade fosse reposta. O livro aparece como um alerta para uma sociedade que estaria sempre pronta para atuar como uma turba persecutória. O apelo à tolerância é uma tentativa de colocar-se ao serviço da justiça e dos que viram as suas vidas espezinhadas pela intolerância. O nosso Voltaire aproveita o caso para ilustrar como o fanatismo se serviria das religiões para espalhar o ódio. Segundo o autor, a diversidade religiosa leva a que a verdade de nenhuma religião se torne abusiva em relação às demais. Se existe algum método para diminuir a influência dos fanáticos, é o uso da razão. E há um princípio que parece básico e que é universal. Não faças aos outros o que não queres que te façam. Outra coisa é, ou acreditas no mesmo que eu, ou farei da tua vida um inferno. Estamos afinal todos na mesma barca que rodopia na imensidão do espaço. Que haja tanta intolerância em nome de fanatismos é um desperdício de tempo e de vidas humanas. No seu epitáfio pode ler-se: poeta, historiador e filósofo, engrandeceu o espírito humano e ensinou-o a ser livre. Boas leituras! 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
1: São 3 horas.
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1: São 4 horas.
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1: São 5 horas.
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1: São 7 horas.
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1: São 8 horas.
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0: cada episódio uma aventura, uma pequena história com livros. No episódio de hoje vou falar-vos do livro Sputnik, Meu Amor, de Haruki Murakami, editora Casa das Letras. Estamos perante dois jovens apaixonados, ele por ela e ela por uma mulher casada chamada Miu, que tinha mais de 17 anos. Miu andava sempre impecavelmente vestida, com acessórios caros, isso sem falar no Jaguar azul marinho de 12 cilindros. Por sua vez, o rapaz sentira-se atraído por Sumiré desde a primeira vez que a viu. Tinham em comum o mesmo hábito de devorar livros. Tornaram-se amigos e confidentes. No entanto, ele nunca reuniria coragem para se declarar. Mas voltemos a Sumiré e Miu. Sumiré queria muito ser escritora e estava obcecada por Jack Kerouac. E quando Miu ouviu o nome, disse: Kerouac, Kerouac. Vejamos, não era um Sputnik ou coisa que o valha? Sumiré deu mostras de não ter percebido a que propósito vinha aquilo. Garfo e faca suspensos no ar, ficou durante uns instantes a matutar sobre as palavras de Miu. Sputnik. Ela acabara de confundir o nome de um movimento literário com o primeiro satélite artificial que os soviéticos enviaram para o espaço na década de 50. Jack Kerouac era um escritor americano, da mesma época, é certo, mas Sputnik. Sumiré caiu finalmente em si. Beatnik. Miu limpou delicadamente os campos da boca com o guardanapo. Beatnik, Sputnik. Não há maneira de me lembrar nunca deste género de expressões. A partir desse dia, Sumiré começou a chamar a Miu Sputnik, meu amor. Consciente de estar a ser arrastada pela força de uma maré indomável, foi perdendo o pé, mas deixou-se ir, ciente do perigo de não retorno e de desaparecer para sempre, engolida por aquele sentimento esmagador. Boas leituras!
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1: São 9 horas.
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1: São 10 horas.
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1: Olá, bom dia, são 10 horas e 42 minutos, estamos na primeira hora das manhãs da telefonia aqui nos 103.2 do seu FM. Espaço entre as 10 e as 11, quase totalmente preenchido com música. Já passaram por aqui ao longo deste espaço, entre as 10 e as 11, Valas e Raquel Tavares, Rui Veloso, GNR, Os Clã, Paulo Norte, Os Táxi, Vitorino e António Variações.

0: E a faltarem sensivelmente 17 minutos para as 11 da manhã, vamos em frente com mais música portuguesa. Desta vez a entrada para Pedro Abrunhosa e este Se Houver um Anjo da Guarda.
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1: É isso mesmo, 103.2 FM, a sua rádio, Rádio Telefonia do Alentejo. 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E vamos em frente com mais música. Já já a seguir toca João Pedro Paes, onde quer que eu vá. Mas antes disso, vamos conferir o estado do tempo para hoje. No sul do país, céu em geral pouco nublado, apresentando períodos de muito nublado até ao início da manhã. Vento fraco a moderado de oeste. As temperaturas para as três principais cidades do Alentejo para hoje são: para Porto Alegre, 31 graus de máxima, 17 de mínima. Para Évora, 33 de máxima, 17 também de mínima. E para a cidade de Beja, 32 graus de temperatura máxima, 16 de temperatura mínima.

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E assim estamos a 9 minutos das 11 da manhã. Esta é a primeira hora das manhãs da telefonia aqui nos 103.2 do seu FM. Vamos em frente com mais música. Primeira hora das manhãs da telefonia hoje com... preenchida totalmente com música. Música portuguesa. Vamos em frente com os velhinhos da Vinci e este Conquistador. Na segunda hora das manhãs da telefonia vamos ter por aqui as nossas habituais agendas, agenda cultural, agenda desportiva e também agenda de notícias, um périplo sobre o que se vai passando por esse Alentejo fora. Vamos ter também as duas revistas de imprensa, a revista de imprensa regional, os títulos que fazem notícia no Jornal Diário do Sul de hoje. E também os títulos que fazem notícia nos matutinos nacionais de hoje também. Vamos ter também o contacto com a Sala de Situação da Guarda Nacional Republicana para saber as ocorrências de ontem no Conselho de Évora. E claro está também muita música, música portuguesa aqui nas manhãs da telefonia.

0: A música da malograda Sara Tavares e este Chamar a Música, 10 horas 57 minutos, estamos mesmo no final desta primeira hora das manhãs. Vamos sair com João Gil e o tema Que Sorte. Entretanto, eu vou sair, volto já depois das 11, você pode ficar por aí, porque já a seguir vamos ter toda a informação em simultâneo com a RTP Antena 1.
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1: São 11 horas.
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0: O Ministro da Educação admite o risco de não haver divulgação dos resultados dos exames nacionais no dia de amanhã. Fernando Alexandre falou há momentos aos jornalistas para sublinhar que o processo de correção das provas está prestes a terminar, com 99,3% das respostas corrigidas. Ainda assim, o governante salienta que está a haver um problema de disponibilidade por parte dos professores classificadores, o que está a impedir a conclusão deste processo. Argumentos registados pela repórter Alexandra Sofia Costa, no Centro de Congressos de Lisboa, para onde vamos em direto. Foi aí, Alexandra, que o Ministro da Educação afirmou que não pode dar certezas em relação ao cumprimento da data de divulgação dos resultados, que está prevista para amanhã.
1: Essa é, de facto, a grande incógnita. Há menos de 24 horas, o Ministro diz que há risco efetivo de as notas não serem publicadas.
2: Riscos, claro, enquanto eu não tiver as provas todas corrigidas, claro que há riscos, é óbvio. Veja uma coisa, há um calendário definido, à hora, todos os processos estão definidos, o processo tecnológico está testado, e por isso agora o que nós precisamos é de fechar a correção das provas.
1: É um processo definido à hora. Fernando Alexandre garante que já foram corrigidos neste momento 99,3% dos exames, mas a dificuldade agora é encontrar professores corretores, sobretudo de português, de matemática, mas também de físico-química. Fernando Alexandre diz que não encontra justificação para isto.
2: E por isso não há, do meu ponto de vista, explicação para o sistema educativo. Com tudo que correu mal, serão tiradas as consequências, haverá uma auditoria, haverá responsabilidades, mas não há justificação, será muito difícil explicar, que por termos, estando tão perto de terminar, que não consigamos fechar este tema.
3: A responsabilidade é só dos professores, não é da plataforma?
2: Desculpe, não é a responsabilidade dos professores. Eu estou a pedir a colaboração dos professores. O que o Júri Nacional de Exames diz é que não está a conseguir ter professores disponíveis. Eu confesso que tenho alguma dificuldade em perceber isso, porque eu conheço os professores. Mas é a resposta que o Júri Nacional de Exames me diz. É que nós não estamos a conseguir fechar as provas porque não há professores classificadores disponíveis. Ora, eu acho que isso é muito difícil de explicar à sociedade portuguesa, porque nós temos mesmo... No fim.
1: Alexandre não quis acusar diretamente os professores, pediu o apoio dos professores para conseguir acabar a correção dos exames, por isso amanhã podem não sair as notas, faltam classificar ainda 0,7% dos itens. De qualquer forma, Fernando Alexandre disse também aqui que a segunda fase vai manter-se igual, precisamente nos mesmos moldes e no mesmo tempo, ou seja, nada vai mudar porque os erros, garantiu, já foram corrigidos nesta fase.
0: Alexandra Sofia Costa, em direto do Centro de Congressos de Lisboa, onde o Ministro da Educação falou aos jornalistas com esse apelo aos professores classificadores para que estejam disponíveis para terminar a correção dos exames. À porta do Centro de Congressos de Lisboa decorria uma concentração de protesto do sindicato STOP, com camisolas pretas e guarda-chuvas. Daniel Martins, do STOP, considera que só há um caminho para o Ministro Fernando Alexandre, a demissão do cargo.
4: Que disse que se não houvessem notas no dia 14 de junho, que tinha que haver assunção de responsabilidades. Queremos que só existe uma pessoa com responsabilidades neste processo que tem que assumir na totalidade, que é o seu ministro. Como tal, só nos parece que a demissão é o único caminho, se realmente ele consegue, digamos, sentir a responsabilidade de ser o encarregado da pasta que dificultou e pôs em ansiedade centenas de milhares de alunos neste país e as respectivas famílias.
0: O STOP a defender a demissão do Ministro da Educação após as falhas registadas no processo de correção digital dos exames do secundário. Este é um dos temas incontornáveis no debate de hoje sobre o Estado da Nação, marcado para as 15h30 na Assembleia da República. Na antevisão, feita há pouco aqui na Antena 1, no programa Entre Políticos, o deputado do PSD, Cristóvão Norte, diz que o Governo deve dizer aos portugueses o que tem vindo a fazer, destacando vários pontos.
5: O Governo deve dar a resposta sobre aquilo que tem vindo a ser feito em áreas essenciais. Por exemplo, nos últimos 2 anos não se registou nenhum aumento de impostos, o que é algo inédito na história da democracia portuguesa. Temos dívida pública completamente controlada abaixo dos 90%. Estamos a lançar programas fundamentais com vista a minorar o acesso, as dificuldades no acesso à habitação. Tem-se feito esforços na área da saúde com recrutamentos de novos profissionais.
0: Posição do PSD, já a deputada do Chega, Patrícia Almeida, acusa o governo de intransigência, de não saber de negociar e de se julgar dono da razão.
6: O governo tem é que negociar com os parceiros de uma forma leal e transparente. O que tem acontecido é que este governo chega para negociar e chega com uma soberba completamente altiva de que a negociação é feita se for tudo à maneira deles. E, portanto, não vê no PS um parceiro com vontade de negociar. Depois diz que no Chega não vê um parceiro fiável para negociar, ou seja, só o PSD é que está certo.
7: É na opinião do Chega já agora uma das marcas desta governação de Luís Montenegro, ou seja, esta intransigência, pelo que consigo perceber das suas palavras?
6: Sim, sim.
0: Críticas do Chega dirigidas ao Executivo neste programa Entre Políticos, com moderação do jornalista João Alexandre. Foi lá que esteve também a deputada do PS, Mariana Vieira da Silva. Ela considera que o governo tem falhado naquilo que prometeu aos portugueses e que tem vindo a estragar o que o PS fez de bom.
8: O que temos que avaliar é um falhanço total no que era iniciativa política nas principais do governo e uma demonstração de uma grande incapacidade de gerir o dia-a-dia da governação, estragando coisas que funcionavam bem há 30 anos. E nós não podemos, quando fazemos uma avaliação, não pensar no que é que significa algo que estava estabelecido desde o fim dos anos 90, com uma metodologia clara, conhecida por todos, que obviamente pode evoluir e pode ser mudada, e o responsável até pela definição dessa modernização até foi o Partido Socialista, mas não há nenhuma razão para, do ponto de vista logístico, do ponto de vista organizacional, falhar tão redondamente.
0: Os argumentos do Partido Socialista, já Bernardino Soares, membro do Comitê Central do PCP e antigo líder parlamentar dos comunistas, diz que a vida dos portugueses vai ficando pior à medida que vão sendo conhecidas medidas tomadas por este governo.
9: Quanto mais o governo governa, pior o país fica e pior fica a vida da maioria das pessoas. Eu acho que o Estado da Nação tem que ser, o debate do Estado da Nação tem que ser uma avaliação geral da situação do país e da ação governativa, mas para cada um dos portugueses e para cada uma das famílias portuguesas, é também a avaliação de como é que está a sua vida e como é que está a vida dos portugueses. Os salários continuam baixos e o governo queria ainda baixá-los mais com o pacote laboral que foi derrotado. Nós temos hoje metade dos trabalhadores portugueses com um salário bruto abaixo de 1.000 euros. Temos 30% de trabalhadores precários.
0: Posição dos partidos políticos no programa Entre Políticos aqui na Antena 1. A Rádio Pública vai transmitir em direto o debate do Estado da Nação a partir das 15h30 no Parlamento. No Centro de Saúde de Vilar Paraíso, em Vila Nova de Gaia, as temperaturas dentro do edifício rondam os 32 graus. A denúncia partiu do Sindicato dos Médicos do Norte, que fala de um impacto negativo tanto para utentes como para profissionais de saúde. Joana Bordal Issá, da FNAM, fala de casos em que as pessoas desmaiam quando vão às consultas.
10: Chegamos a ter 32 graus dentro das instalações do Centro de Saúde. E isso tem levado à indisposição e até desmaios de utentes, e obviamente isto prejudica também o trabalho dos próprios profissionais. Estamos a falar de médicos, estamos a falar de enfermeiros, estamos a falar de secretários clínicos que trabalham em situações muito difíceis, pois por uma falha na climatização. Não se trata apenas da questão laboral dos profissionais, embora obviamente isso é muito importante, mas também do impacto que isto tem depois nos utentes. É inaceitável que crianças, idosos, qualquer utente também esteja exposto a estas temperaturas numa unidade de saúde.
0: A FNAM diz que há utentes a desmaiar no Centro de Saúde de Vilar do Paraíso. Já expôs a situação à administração do Centro de Saúde e à Câmara de Gaia no passado dia 10. Aguarda ainda uma resposta. A Ucrânia tem um novo primeiro-ministro, Sergei Koretsky, era até agora ministro da Energia. Vai ser o terceiro chefe de governo, aliás, desde o início da invasão russa em 2022. O nome de Koretsky foi aprovado hoje pelo Parlamento de Kiev. Este novo líder do Executivo prometeu colocar no topo da lista de prioridades a defesa do país, a estabilidade económica e ainda a integração da Ucrânia na União Europeia. É uma vitória para o governo espanhol. O Tribunal de Justiça da União Europeia decidiu validar a amnistia que tinha sido concedida aos independentistas da Catalunha após o referendo de 2017. A amnistia tinha gerado grande polémica em Espanha. Agora, a mais alta instância da União Europeia anuncia, Daniel Belo, que a decisão do governo de Pedro Sánchez não viola as leis fundamentais do espaço comunitário.
11: O Tribunal de Justiça da União Europeia não encontrou problemas na polémica lei da amnistia espanhola.
12: Não se opõe a uma lei nacional de amnistia.
11: Foi o presidente do tribunal, o belga Cohen Lennertz, que leu em castelhano a decisão da Justiça Europeia que, ao contrário das dúvidas levantadas, não achou que as diretivas europeias impeçam uma lei nacional de amnistiar atos criminais para reduzir tensões institucionais e facilitar um cenário de reconciliação. Entendem também que a lei da amnistia não é vaga quanto ao tipo de atos terroristas que refere, nem notou problemas de discriminação entre crimes comparáveis. Sobre a parte da lei referente ao referendo pela independência, o Tribunal entende que o Tratado sobre o Funcionamento da União Europeia não exclui que uma regra nacional amnistie atos de responsabilidade contabilística desde que não mexam com dinheiros europeus. Apesar disso, ainda correm processos na Justiça por desvio de fundos, entre eles um contra Carlos Puigdemont, que não foi ultrapassado com a decisão agora conhecida e que pode ser obstáculo ao regresso do ex-presidente do governo catalão. Nas reações, o advogado de Puigdemont saudou a resolução da Justiça Europeia e dá a polémica como encerrada. O presidente da Generalitat, Salvador Illa, celebrou o aval de justiça à amnistia e apelou à aplicação da lei de forma diligente e abrangente. O presidente da Esquerra Republicana, Oriol Junqueras, fala num dia importante para os catalães e para a qualidade democrática do Estado espanhol e da Europa, pedindo que as cerca de 35 pessoas que ainda enfrentam processos judiciais sejam amnistiadas imediatamente. Já o Partido Popular, principal partido da oposição e principal detrator da lei, declarou apenas o seu respeito absoluto pela decisão do Tribunal Europeu, mas insiste em atacar Pedro Sánchez pela aprovação da lei, dizendo que nenhum presidente deve trocar poder por impunidade.
13: A amnistia que tinha sido concedida aos independentistas da Catalunha foi validada esta manhã pelo Tribunal de Justiça da União Europeia. A fechar, digo-lhe que o Governo Regional da Madeira decidiu conceder tolerância de ponto aos funcionários públicos na tarde de 30 de julho e no dia 31. A tolerância de ponto deve-se à realização do Rally da Madeira. A decisão foi tomada ontem no Funchal, nesta reunião liderada pelo social-democrata Miguel Albuquerque. O anúncio da tolerância de ponto foi divulgado hoje em comunicado.
11: Foram as notícias com Frederico Moreno, simultâneo com a RTP Antena 1 Madeira, Açores e RTP Mundo.
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1: Olá, bom dia, são 11 horas e 15 minutos. Cá estamos nós de volta para a segunda e última hora das manhãs da telefonia aqui nos 103.2 do seu FM. Começamos com a música em português, música portuguesa, Rui Reininho e o GNR, e este A Culpa é do Mosquito. E nós vamos ver de quem é a culpa do estado do tempo para hoje. Previsões para o estado do tempo para hoje no sul do país são em geral pouco nublado, apresentando períodos muito nublado até ao início da manhã, vento fraco a moderado. Temperaturas para as cidades do Alentejo, pelo menos para as três principais, para Évora 33 graus, para Beja 32 e para Porto Alegre 31 graus. Mínimas, Porto Alegre e Évora 17 graus, Beja 16 graus. Vamos ter ainda por aqui ao longo deste espaço entre as 11 e o meio-dia, nesta segunda hora das manhãs da telefonia. Já a seguir o contacto com a sala de situação da Guarda Nacional Republicana, logo de seguida a nossa revista de imprensa regional, os títulos que fazem notícia no Jornal Diário do Sul de hoje. Vamos ter também a revista de imprensa nacional, os títulos que fazem notícia nos matutinos nacionais de hoje. E também as nossas agendas, agenda desportiva, cultural e também agenda de notícias, notícias soltas, um périplo sobre o que se vai passando por esse Alentejo fora. Agora sim, o GNR, Rui Reininho, e esta A Culpa é do Mosquito.

0: 11 horas e 21 minutos, vamos em frente nesta segunda e última hora das manhãs. Vamos já a correr e vamos para já diretamente para a sala de situação da Guarda Nacional Republicana para saber as ocorrências de ontem no Conselho de Évora, aqui na voz do Sargento, Segundo Sargento Rui Beijinho.
1: Bom dia, senhores ouvintes. Fala o Segundo Sargento Rui Beijinho da sala de situação do Comando Territorial da Guarda Nacional Republicana Évora para vos informar acerca da atividade operacional desenvolvida no dia 15 de julho de 2026. Na área de responsabilidade deste comando ocorreram 2 acidentes de viação, sendo 2 colisões, do qual resultaram danos materiais. Registaram-se 2 incêndios na natureza agrícola, tendo ardido cerca de 1.18 hectares de pasto, tendo resultado danos materiais. No âmbito da criminalidade, foram registradas 14 ocorrências, sendo 3 crimes contra as pessoas, 7 crimes contra o património, 3 crimes contra a vida em cidade e 1 crime contra animais de companhia. Foi efetuada uma atenção em flagrante, sendo pelo crime de condução em estado de embriaguez. No âmbito de contorno nacional, registramos 62 infrações relativas à legislação rodoviária e 11 infrações relativas à legislação ambiental. Mantemos as operações direcionadas à prevenção da floresta e ao controle do mato na madeira do pinheiro, no policiamento intensivo costeiro, sensibilização da problemática dos afogamentos, incidência nos exames escolares, uma operação com incidência em sensibilização para a necessidade de adoção de comportamentos de autoproteção no seio escolar, uma operação com incidência na segurança de residências no período de veraneio, verão seguro, fiscalização da segurança privada e fiscalização rodoviária. Por hoje é tudo da sala de situação do Comando Territorial de Évora, restante efetivo desta unidade. Seja a todos vós um ótimo dia. 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

E vamos em frente nesta segunda e última hora das manhãs aqui no 103.2 da Telefonia do Alentejo, Rádio Telefonia do Alentejo, uma rádio de Évora, a emitir de Évora para todo o Alentejo, para todo o país e também para todo o mundo, através da nossa emissão online em www.radiotelefoniadoalentejo.com.pt. A música é de o Pedro e os Apóstolos com este No Meu Céu. Já a seguir vem aí a revista de imprensa regional, os títulos que fazem notícia no jornal Diário do Sul de hoje.

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2: 11 horas e 27 minutos. Está na hora então da nossa revista de imprensa regional. Os títulos que fazem notícia no Jornal Diário do Sul de hoje para esta quinta-feira, dia 16 de julho. Começamos pela primeira página do Jornal Diário do Sul, onde pode ler, assim é que é, como notícia de destaque sobre a série Millennial Mal, com várias cenas filmadas em Évora, tem estreia marcada para hoje, quinta-feira. Ainda na primeira página do Jornal Diário do Sul e com chamada para a página 3, Festival à Sombra, marcado para sábado. Aí também na primeira página com chamada para a página 5, Universidade de Évora, Flamenco da Família Vargas, marca o início do projeto Fronteira da Cultura, que aproximará o Alentejo e a Extremadura. Também na primeira página do Jornal de Arte Sul de hoje, com chamada para a página 2, sessão de apresentação do espaço Energia em Portel, e ainda uma chamada para a página 6.

como eu ia dizendo, uma chamada para a página 6 com o... sobre o novo programa da Rádio Telefonia do Alentejo, Paciência é uma Virtude, um novo programa aos sábados de manhã, apresentado por Ed Sousa.

E vamos em frente nesta revista regional para a página 2 do Jornal de Arte Sul de hoje, onde pode ler dois primeiros episódios foram exibidos em antestreias no Salão Central Lemburense. Série Millennial Mal, com várias cenas filmadas em Évora, tem a sua estreia marcada para hoje. Pode ler ainda na página 2 do Jornal Diário do Sul, Bloco de Esquerda exige esclarecimentos sobre os impactos da refinaria de antimónio em Sines. E também na página 2 do Jornal Diário do Sul pode ler sessão de apresentação do Espaço de Energia em Portel. E passamos para a página 3 do Jornal de Arte Sul de hoje, onde pode ler a habitual nota do dia de Manuel Madeira Pissarra, hoje sobre o tema A Tragédia da Venezuela e o Apoio de Portugal. Ainda na página 3 do Jornal Diário do Sul, pode ler Évora Sedes, homenageada pelo município de Alvaiazre. Viana do Alentejo, escola de verão, junto a 40 pessoas em Alcáçovas. Em Alcácer do Sal, GNR intercepta a semi-reboque com matrículas falsas. E ainda em Évora, Festival à Sombra, marcado para sábado. Passamos para a página 4 do Jornal Diário do Sul de hoje, onde pode ler as crónicas de opinião. A opinião de Jorge Araújo sobre a floresta nómada. E também, por Vítor Durdio, o direito a permanecer elemento nuclear do desenvolvimento local.

Já na página 5 do Jornal Diário do Sul de hoje, pode ler como notícia de destaque: Flamenco da família Vargas encanta a Évora e marca o início do projeto Fronteiras, a Fronteira da Cultura, assim é que é, que aproximará o Alentejo e a Extremadura. 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E vamos para a página 7 do Jornal Diário do Sul de hoje, onde pode ler como notícia de destaque também: Museu da Tapeçaria de Porto Alegre, Guifino, faz 20...

E para fechar esta nossa agenda, esta nossa revista de imprensa para hoje, os títulos que fazem notícia no Jornal Diário do Sul, passamos para a página 8 e última página do Jornal de hoje, que tem como notícias de destaque: em Alter do Chão, o GNR resgata um bufo real ferido. Em Beja, PSP recolhe armas de fogo num lar da misericórdia. Já nem os lares escapam. Notícia interessante esta: a PSP recolheu uma pistola e um revólver encontrados entre os pertences de um novo utente de um lar da misericórdia de Beja, tendo

0: depois as armas sido consideradas perdidas a favor do Estado. Em comunicado publicado na sua página de rede social Facebook, o comunicado distrital de Beja da PSP indicou que a recolha das armas de fogo foi efetuada por agentes afetos ao núcleo de armas e explosivos deste comando. Diz então a PSP que fez a recolha das armas em segurança, tendo o proprietário declarado a sua entrega voluntária. Consequentemente, foram consideradas perdidas a favor do Estado. Acrescentou ainda este comunicado da Guarda Nacional Republicana. Ainda a GNR detém 11 suspeitos de tráfico no Alentejo e apreende heroína e outras drogas. E para fecharmos esta nossa revista de imprensa regional, Câmara de Odmira está a averiguar legalidade das obras em imóvel do Ministério da Administração Interna. 11 horas e 35 minutos foram então estes os destaques que pode ler no jornal Diário do Sul de hoje.
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3: Horas e 37 minutos e seguimos com música nesta segunda e última hora das manhãs. A música é do Zalemar, Já Não Há Mais Baladas.

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1: 11:41, vamos em frente nestas manhãs da telefonia com a nossa revista de imprensa nacional. Os títulos que fazem notícia nos matutinos nacionais de hoje. Começamos pelo Jornal Correio da Manhã, que tem como títulos para hoje: Luís Neves escondeu a empresa familiar, tinha a declarar sociedade. Bebé de 3 meses abandonado até à morte por companheiro de... Abanado até à morte, assim é que é, por companheiro da avó. No Benfica, crise de centrais atrasa a saída de António Silva. No Sporting, Flávio Gonçalves é a nova joia leonina. E em Faro, 80 mil litros de cerveja para o Festival Motar. Passamos do Correio da Manhã para os títulos de hoje do Jornal Público, que tem como títulos Como vai a nação? Ainda no Mundial, alma e 7 vidas de Messi levam a Argentina à final. No ensino superior, incertezas na plataforma pode adiar novas bolsas de estudo. Ainda a caso Luís Neves, empreiteiro de Barcelos, foi contratado 17 vezes pela Polícia Judiciária. Água em Almada. O problema está nas freguesias mais ricas, diz a Presidente da Câmara, Inês de Medeiros. Passamos para o Jornal de Notícias, que tem como títulos de destaque para hoje: Braga é a região onde o salário médio mais subiu, mas o fosso para Lisboa é ainda de 500 euros. Ministra ameaça fixar preços dos combustíveis. Exames, resistência de professores perturbou o processo, diz Luís Montenegro. Em Mundial 2026, a Argentina deu a volta à Inglaterra e ganhou por 2-1. Vai à final com a Espanha. Passamos para o Diário de Notícias, que tem como títulos de destaque para hoje: Alfândega apreende 757 remédios contrafeitos por dia. Ainda no Estado da Nação, Montenegro desgastado e com novos e velhos problemas. No cinema, As Rosas e os Espinhos de Uma Família. E também na guerra, Irão garante ter planos para retomar negociações com os Estados Unidos. E passamos para os matutinos desportivos de hoje. Passamos para o Jornal Record. Sporting, Flávio Valouro. Leões acreditam que é a próxima estrela da formação. Aí vem mais um Cristiano Ronaldo. Mundial 2026, Inglaterra 1, Argentina 2. Mais uma reviravolta épica. Decisão com Espanha no domingo. No Benfica, António Silva, certo no Bournemouth. Era a alternativa. Estrasburgo desvia Ibrahima Ba. E lá fica o Benfica sempre com as mãos a abanar. No Futebol Clube do Porto, Cardoso, Varela resgatado. Volta à casa após polémica. E Bednarek e a exigência no estágio. Neste momento odiamos o preparador físico, diz este central do Futebol Clube do Porto. Passamos para o Jornal O Jogo. Jornal O Jogo, que abre, logicamente, como sempre, com o Futebol Clube do Porto. Cardoso Varela regressa à casa. Dragões dão segunda oportunidade ao avançado, após fuga para a Croácia e profundo arrependimento. Ainda sem acordo por Wang, isto é, também no Futebol Clube do Porto. No Mundial 2026, Inglaterra 1, Argentina 2, do fundo da alma, embate de cortar a respiração coloca os campeões mundiais em mais uma final. No Benfica, Kaminski dá asas, trunfo para duelo europeu. Estrasburgo também quer Ba. No Sporting, Flávio convence Borges, jovem extremo nos planos. Ainda sub-21, vamos querer ajudar Jesus, diz Luís Freire, que completa um ano no cargo. E finalmente vamos para o jornal A Bola. Alerta Geni. Moçambicana é alvo de ingleses e sauditas. No Sporting não quer deixá-lo sair, mas o dinheiro pode falar muito mais alto. Condição física de Ioannidis continua a preocupar. Flávio Gonçalves e Gabriel Silva convencem Rui Borges. Troca de centrais acelera. António Silva já tem acordo com o Burnley Mouth. Ibrahim Ba, muito perto da luz, não estou a perceber. No outro jornal aqui atrás diziam que ele tinha ido para qualquer sítio, menos para a luz. Bom, mas vamos em frente. Ainda no Mundial 2026, Inglaterra 1, Argentina 2, Messi e Enzo em busca do bi. No futebol, como Setúbal desapareceu do mapa nacional. Ainda nos sub-21, Luís Freire cumpre um ano de selecionador e sonha com algo inédito. E foi assim então esta revista de imprensa nacional, os títulos que fazem notícia nos matutinos de hoje, aqui nestas manhãs da telefonia. Nós vamos em frente, siga a festa, despe e siga.

A música dos Despicigas, Luís Varatos, Jesus Mochachos, com este A Festa. São 11 horas e 50 minutos. Vamos conferir mais uma vez o estado do tempo para hoje. Céu em geral pouco nublado, apresentando períodos de muito nublado até ao início da manhã. Temperaturas para as três principais cidades do Alentejo: Évora 33, Beja 32, Porto Alegre 31. Já a seguir, as nossas agendas. Agenda cultural, agenda desportiva e agenda de notícias soltas. Um périplo sobre o que se vai passando por esse Alentejo fora. E aqui vem então a primeira notícia da nossa agenda. Começamos por Évora e pelo Festival à Sombra, marcado para o próximo sábado. O Festival à Sombra volta no próximo sábado a Évora com atuações de Cachupa Psicadélica, Alex Dalva Teixeira, Acid, Pussanga e Ascensor, e dos DJs Candidiás e Um Triste Tigre. Organizado pela Capote Música, o À Sombra, que vai para a sua sétima edição, realiza-se entre as 17 e as 2 da manhã nas arcadas do Palácio Dom Manuel, no Jardim Público. Já sabe que é o Palácio Dom Manuel no Jardim Público. Com entrada livre, portanto este evento tem entrada livre, está à sombra. Além da música, haverá uma exposição com trabalhos de artistas e criativos do Alentejo e um mercado dedicado à arte, artesanato e também a produtos locais. Passamos para um bocadinho mais para baixo, provavelmente. Viana do Alentejo, escola de verão junta 40 pessoas em Alcáçovas. Uma escola de verão junta a partir do próximo domingo e até ao dia 24, mais de 40 pessoas em Alcáçovas, no concelho de Viana do Alentejo, no início do programa Terra, Terra e Territórios. A iniciativa é organizada pela Cooperativa Oficina Rua do Relógio e realiza-se na sua sede em Alcáçovas e noutros locais da vila, como o Passo dos Henriques, o Centro Cultural e também o Jardim Público. Além dos participantes, a Escola de Verão conta com a presença de conferencistas, ativistas e artistas de vários países para partilhar comidas, espaços e experiências e, desta forma, estimular discussões substantivas. O programa inclui exposições, conferências, exibição de filmes, workshops, performances e venda de livros. E voltamos mais uma vez para Évora. O núcleo de Évora da SEDES, Associação para o Desenvolvimento Económico e Social, foi homenageado pela Câmara de Alvaiázer, do Distrito de Leiria, após ter apoiado as populações afetadas pela tempestade no início do ano. Em comunicado, a SEDES Évora realçou que, durante uma cerimónia realizada há cerca de uma semana, aquele município lhe entregou uma placa de homenagem, assinalando o contributo solidário prestado pela instituição e por todos os que se associaram. A iniciativa SEDES Solidária contou com o contributo generoso de muitos cidadãos e de várias organizações, cuja disponibilidade permitiu recolher, organizar e encaminhar apoios para as comunidades atingidas.

E vamos mais uma vez para Viana do Alentejo. Andamos aqui a Évora Viana, mas vamos para Viana do Alentejo, que faz o passado ecoar com o Festival Ressoar. O Conselho de Viana do Alentejo recebe entre os dias 19 e 25 de julho a primeira edição do Festival Ressoar, um evento dedicado à valorização do património sonoro e cultural daquele território. A iniciativa pretende recuperar memórias ligadas aos chocalhos, guizos e sinos das torres sineiras, elementos que marcaram profundamente o cotidiano das comunidades rurais alentejanas. Promovido pelo município de Viana do Alentejo e pela Entidade Regional do Turismo do Alentejo e Ribatejo, com o apoio das paróquias locais, o festival é coordenado por Paulo Lima e centra-se na construção de uma paisagem sonora tradicional, hoje praticamente desaparecida. Ao longo da semana, os sinos das igrejas de Aguiar, Alcáçovas e Viana do Alentejo vão ecoar diariamente ao final da tarde, recriando o ambiente que outrora orientava o ritmo das populações. O Festival Ressoar reforça a continuidade da valorização do Fabrico dos Chocalhos, classificado pela Unesco em 2015 como Património Cultural Imaterial, com necessidade de salvaguarda urgente. A edição deste ano coincide ainda com a relevância atribuída pelo FAO, ao movimento da transumância, às raças autóctones e aos produtos associados ao mundo rural. O festival está ligado à Feira dos Chocalhos, que nesta edição explora três dimensões: chocalho como património genético ligado à pastorícia extensiva, pastoreio e relações comunitárias e identidade rural do interior alentejano, incluindo o cante como elemento da paisagem sonora. E é assim que chegamos ao final desta nossa agenda de hoje, este périplo sobre o que vai acontecendo mais ou menos culturalmente e não só, e algumas vezes também desportivamente, por esse Alentejo Fora. 11 horas e 56 minutos... E vamos fechar com música. Vou aproveitar para também já me despedir. Despeço-me todos com um grande abraço. Prometo voltar amanhã entre as 10 e o meio-dia para mais umas manhãs da telefonia aqui nos 103.2 do seu FM. A música para fecho é dos Rádio Macau e o tema chama-se Elevador da Glória. Então, uma boa tarde. Entretanto, pode ficar por aí. Já a seguir vêm as notícias em simultâneo com a RTP Antena 1.

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1: É meio-dia.
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2: Vamos agora conhecer os títulos do Jornal do Meio-Dia. As pautas dos exames podem não ser afixadas amanhã, cenário admitido pelo Ministro da Educação, caso ainda existam exames por corrigir. Fernando Alexandre diz que está a haver falta de disponibilidade dos professores classificadores para terminar este processo. A Agência Internacional de Energia Atómica condena um ataque à central de Zaporizhia, que provocou a morte de um engenheiro. Ucrânia e Rússia culpam-se mutuamente por este incidente. Um poema épico transformado em filme, estreou hoje nos cinemas A Odisseia, com realização de Christopher Nolan.
3: As notícias com edição de Frederico Moreno.
2: Não há professores disponíveis em número suficiente para corrigir os exames nacionais. O Ministro da Educação lamenta a falta de disponibilidade dos professores classificadores e assume que os resultados das provas podem não ser divulgados amanhã, como está previsto. A repórter Alexandra Sofia Costa registrou esta manhã em Lisboa as palavras do Ministro Fernando Alexandre, que pede um esforço final para garantir a conclusão deste processo.
1: A menos de 24 horas ainda é uma incógnita a resposta. O Ministro diz que há riscos de as notas não serem publicadas amanhã.
4: Enquanto eu não tiver as provas todas corrigidas, claro que há riscos, é óbvio. Há um calendário definido, à hora, todos os processos estão definidos, o processo tecnológico está testado, e por isso agora o que nós precisamos é deixar a correção das provas.
1: Fernando Alexandre garante que já foram corrigidos neste momento 99,3% dos exames, mas a dificuldade agora é encontrar professores, corretores, sobretudo de português, matemática, mas também de físico-química. Fernando Alexandre diz que não há justificação para isto.
4: E por isso não há, do meu ponto de vista, explicação para o sistema educativo. Contudo, correu mal, serão tiradas as consequências, haverá uma auditoria, haverá responsabilidades, mas não há justificação, será muito difícil explicar, que por termos, estando tão perto de terminar, que não consigamos fechar este tema.
5: A responsabilidade é só dos professores, não é da plataforma?
4: Desculpe, não é a responsabilidade dos professores, eu estou a pedir a colaboração dos professores. O que o Júri Nacional de Exames diz é que não está a conseguir ter professores disponíveis.
1: Alexandre não quis acusar os professores, pediu o apoio dos professores para conseguir acabar a correção dos exames, por isso amanhã podem não sair as notas, faltam classificar ainda 0,7% dos itens da prova. De qualquer forma, Fernando Alexandre diz que a segunda fase vai manter-se tudo igual.
4: Vamos manter este formato porque todos os problemas tecnológicos foram corrigidos e por isso na segunda fase não serão repetidos. Neste momento o obstáculo que nós temos é correção por parte dos professores e por isso eu peço um esforço adicional.
1: Nos mesmos moldes e no mesmo tempo, ou seja, o Ministro da Educação garante que nada vai mudar porque os erros já foram corrigidos nesta primeira fase.
2: Ministro da Educação com um apelo aos professores classificadores para que estejam disponíveis para terminar a correção dos exames. A presença de Fernando Alexandre esta manhã no Centro de Congressos de Lisboa ficou também marcada por uma manifestação do STOP. Daniel Martins, do Sindicato de Todos os Profissionais de Educação, pediu a demissão do Ministro pelas falhas registadas neste processo.
6: Que disse que se não houvessem notas no dia 14 de junho que tinha que haver assunção de responsabilidades. Queremos que só existe uma pessoa com responsabilidades neste processo que tem que assumir na totalidade, que é o seu ministro. Como tal, só nos parece que a demissão é o único caminho se realmente ele consegue, digamos, sentir a responsabilidade de ser o encarregado da pasta que dificultou e pôs essa ansiedade centenas de milhares de alunos neste país e as respectivas famílias.
2: O STOP a defender a demissão do Ministro da Educação após as falhas registadas no processo de correção digital dos exames do secundário. Quanto à Federação Nacional de Educação, afirma que o Ministro tem de assumir responsabilidade e apurar o que falhou. Ouvido há pouco pela Antena 1, Pedro Barreiros, secretário-geral da FNE, mostra-se perplexo com as declarações desta manhã do Ministro sobre a possibilidade de não ser cumprido o prazo de divulgação dos resultados das provas.
7: O que é que aqui falhou e quais responsabilidades devem ser assumidas, porque dizer apenas que os professores não mostraram disponibilidade segundo o Júri Nacional de Exames, importa então perceber que professores, que quantidade, de que disciplinas, quais motivos que foram apresentados. afetados ou alegados, para que se possa perceber.
5: Agora, acha também que o ministro está a sacudir responsabilidades?
7: Eu acho que o ministro tem que assumir as suas responsabilidades e tem que apurar junto dos seus serviços, junto do Júri Nacional de Exames, junto do Educa, o que é que efetivamente aconteceu de mal para que o deixe nesta situação, porque na prática é o ministro da Educação que politicamente fica em xeque e fica em risco.
2: A perplexidade do secretário-geral da FNE, entrevistado há pouco pela jornalista Cláudia Aguiar Rodrigues, sobre este risco de incumprimento do prazo da fixação dos resultados dos exames nacionais. O ministro assume que o processo teve falhas, promete uma auditoria para apurar responsabilidades. Este é um dos temas incontornáveis do debate de hoje do Estado da Nação, marcado para às 15h30 na Assembleia da República. Esta manhã, no programa Entre Políticos, a deputada do PS, Mariana Vieira da Silva, criticou o governo pela gestão que está a ser feita neste processo.
8: É inaceitável esta ideia de que há pessoas contra a reforma. Ainda agora, enquanto nós estamos a gravar, está aqui um ecrã com o Ministro da Educação a dizer que os professores não se estão a disponibilizar para corrigir os exames. Isto não é verdade. É completamente falso. E ontem, às 22h30, depois do fim do prazo de correção, estavam a chegar dezenas e centenas de provas a professores para corrigir, e se entramos por este caminho de dizer que as provas só não estão corrigidas porque os professores estão a boicotar, que as urgências só não abrem porque os profissionais de saúde não querem lá estar, é um sinal de um governo que não tem caminho, que não tem estratégia, que não tem políticas e que só faz só responsabiliza os outros e só inventa desculpas.
2: Críticas do PS na antevisão ao debate do Estado da Nação. Também o deputado do PSD, Cristóvão Norte, considera que o governo deve dizer aos portugueses logo à tarde aquilo que tem vindo a fazer para melhorar o país.
9: O governo deve dar a resposta sobre aquilo que tem vindo a ser feito em áreas essenciais. Por exemplo, nos últimos 2 anos não se registou nenhum aumento de impostos, o que é algo inédito na história da democracia portuguesa. Temos dívida pública completamente controlada abaixo dos 90%. Estamos a lançar programas fundamentais com vista a minorar as dificuldades no acesso à habitação. Tem-se feito esforços na área da saúde com recrutamentos de novos profissionais.
2: Também no programa Entre Políticos, com a moderação do jornalista João Alexandre, a deputada do Chega, Patrícia Almeida, acusou esta manhã o governo de intransigência e de não saber negociar.
10: O governo tem é que negociar com os parceiros de uma forma leal e transparente. O que tem acontecido é que este governo chega para negociar e chega com uma soberba completamente altiva de que a negociação é feita se for tudo à maneira deles. E, portanto, não vê no PS um parceiro com vontade de negociar, depois diz que no Chega não vê um parceiro fiável para negociar, ou seja, só o PSD é que está certo.
11: É na opinião do Chega já agora uma das marcas desta governação de Luís Montenegro, ou seja, esta intransigência, pelo que consigo perceber das suas palavras?
10: Sim, sim.
2: Posição do Chega. Bernardino Soares, membro do Comitê Central do PCP, diz que a vida dos portugueses vai ficando pior à medida que vão sendo conhecidas medidas tomadas por este Executivo.
12: Quanto mais o governo governa, pior o país fica e pior fica a vida da maioria das pessoas. Eu acho que o debate do Estado da Nação tem que ser uma avaliação geral da situação do país e da ação governativa, mas para cada um dos portugueses e para cada uma das famílias portuguesas é também a avaliação de como é que está a sua vida. E como é que está a vida dos portugueses? Os salários continuam baixos e o governo queria ainda baixá-los mais com o pacote laboral que foi derrotado. Nós temos hoje metade dos trabalhadores portugueses com um salário bruto abaixo de 1.000 euros. Temos 30% de trabalhadores precários.
2: Troca de argumentos no programa Entre Políticos no dia do debate do Estado da Nação. Rádio Pública vai transmitir em direto este debate na Assembleia da República a partir das 15h30. A Federação Nacional dos Médicos diz que há utentes a desmaiar no Centro de Saúde de Vilar do Paraíso, em Gaia, por causa do calor. A FNAM revela que uma avaria no ar-condicionado faz com que as temperaturas no edifício ultrapassem os 32 graus. Joana Bordal Issá diz que o impacto é negativo, quer para os utentes, quer para os profissionais de saúde.
13: Chegamos a ter 32 graus dentro das instalações do Centro de Saúde. E isso tem levado à indisposição e até desmaios de utentes. E obviamente isto prejudica também o trabalho dos próprios profissionais. Estamos a falar de médicos, estamos a falar de enfermeiros, estamos a falar de secretários clínicos que trabalham em situações muito difíceis, pois por uma falha na climatização. Não se trata apenas da questão laboral dos profissionais, embora obviamente isso é muito importante, mas também do impacto que isto tem depois nos utentes. É inaceitável que crianças, idosos, qualquer utente também esteja exposto a estas temperaturas numa unidade de saúde.
2: A FNAM já expôs esta situação, quer à Câmara de Gaia, quer à administração do Centro de Saúde. Um incidente inaceitável é desta forma que a Agência Internacional de Energia Atómica classifica a morte de um engenheiro na central nuclear de Zaporizhia, na Ucrânia. A morte foi resultado de um ataque que a Rússia atribui às forças ucranianas. Já a Ucrânia alega o contrário, empurra culpas para Moscovo. O responsável máximo da Agência de Energia Atómica condenou o ataque. Rafael Grossi sublinha que estes incidentes ameaçam seriamente a segurança nuclear. É uma vitória para o governo espanhol. O Tribunal de Justiça da União Europeia decidiu validar a amnistia que tinha sido concedida aos independentistas da Catalunha após o referendo de 2017. A amnistia tinha gerado grande polémica em Espanha. Agora, a mais alta instância da União Europeia anuncia que a decisão do governo de Pedro Sánchez não viola, Daniel Belo, as leis fundamentais do espaço comunitário.
14: O Tribunal de Justiça da União Europeia não encontrou problemas na polémica lei da amnistia espanhola.
15: Não se opõe a uma lei nacional de amnistia.
14: Foi o presidente do tribunal, o belga Cohen Lennertz, que leu em castelhano a decisão da Justiça Europeia que, ao contrário das dúvidas levantadas, não achou que as diretivas europeias impeçam uma lei nacional de amnistiar atos criminais para reduzir tensões institucionais e facilitar um cenário de reconciliação. Entendem também que a lei da amnistia não é vaga quanto ao tipo de atos terroristas que refere, nem notou problemas de discriminação entre crimes comparáveis. Sobre a parte da lei referente ao referendo pela independência, o Tribunal entende que o Tratado sobre o Funcionamento da União Europeia não exclui que uma regra nacional amnistie atos de responsabilidade contabilística desde que não mexam com dinheiros europeus. Apesar disso, ainda correm processos na Justiça por desvio de fundos, entre eles um contra Carlos Puigdemont, que não foi ultrapassado com a decisão agora conhecida e que pode ser obstáculo ao regresso do ex-presidente do governo catalão. Nas reações, o advogado de Puigdemont saudou a resolução da Justiça Europeia e dá a polémica como encerrada. O presidente da Generalitat, Salvador Illa, celebrou o aval de justiça à amnistia e apelou à aplicação da lei de forma diligente e abrangente. O presidente da Esquerra Republicana, Oriol Junqueras, fala num dia importante para os catalães e para a qualidade democrática do Estado espanhol e da Europa, pedindo que as cerca de 35 pessoas que ainda enfrentam processos judiciais sejam amnistiadas imediatamente. Já o Partido Popular, principal partido da oposição e principal detrator da lei, declarou apenas o seu respeito absoluto pela decisão do Tribunal Europeu, mas insiste em atacar Pedro Sánchez pela aprovação da lei, dizendo que nenhum presidente deve trocar poder por impunidade.
2: A amnistia que tinha sido concedida aos independentistas da Catalunha foi validada esta manhã pelo Tribunal de Justiça da União Europeia. Depois do sucesso de Oppenheimer, o realizador Christopher Nolan apresenta A Odisseia, um filme com um orçamento de mais de 250 milhões de dólares, Margarida Vaz, e que parte do poema épico com o mesmo nome.
16: Odysseus. Don't you remember?
17: Remember. A wife, a son, home.
18: A atualidade da obra de Homer despertou no realizador Christopher Nolan a vontade de trazer Odisseia para o cinema.
19: It's a love story.
20: É uma história de amor, uma história de guerra, uma história de passagem. É sobre o amor, a morte e as consequências da guerra e do regresso a casa. É o herói que regressa, mas está tudo diferente.
18: Christopher Nolan pega num dos textos mais antigos de sempre. Na antestreia, nos Estados Unidos, o realizador salientou a universalidade da história.
20: Há verdades eternas, aspectos relativos ao ser humano que não mudam. O que é interessante em voltar a este texto, um dos mais antigos da literatura ocidental, é que influencia tudo o que surgiu desde então. Tem fascinado gerações há quase 3 mil anos, porque expressa e explora verdades universais.
18: A Odisseia acompanha a longa viagem de Ulisses de regresso a Ítaca após a Guerra de Troia. Christopher Nolan procurou fazer um equilíbrio entre o texto original e aquilo que todos conhecem.
20: Elaborei uma lista de expectativas antes de voltar a analisar o livro para perceber o que seria importante para mim e o que está no imaginário popular. Eram coisas como o Cíclope e as Sereias. Temos a viagem e a incrível história do que se passa em Ítaca durante esses 20 anos. Há muitos detalhes que me surpreenderam e que até já não me lembrava.
18: A Odisseia é uma história épica de identidade, memória e regresso a casa.
19: Christopher Nolan filmou com câmaras IMAX e as cenas no barco foram realizadas no mar, sem recurso a efeitos especiais. A Odisseia estreia hoje nos cinemas portugueses.
2: Foi o Jornal do Meio-Dia, com a edição de Frederico Moreno. 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
1: São 13 horas.
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1: São 14 horas.
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2: São 15 horas.
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0: bem, muito boa tarde, Rádio Telefonia do Alentejo. Relembrar que amanhã temos Revelação, poemas escritos de José Tolentino Mendonça por John Romão, na Sede Évora, às 21 horas. E também teremos, uma hora mais tarde, Maxim Hout, Collection Coin, que vai estar no Salão Central Eborense às 22 horas. O que hoje, de certeza, muita gente vai ver é o Buba Espinho, porque já está esgotado no E-Live, grande festival, que ainda promete mais, neste caso, 3 dias. Portanto, hoje Buba Espinho, amanhã Carminho, que também está esgotado, e no sábado, que também já está esgotado, Revenge of the 19s. Noites quentes no Alentejo, noites quentes em Évora, mas vamos ver aqui com a Joana. O que é que, que notícias é que temos quentes? Joana, tudo bem contigo?
1: Tudo,
0: tudo bem. Olha, tu trazes aqui notícias referentes ao dia de hoje, não é? Portanto, um flash, é isso? E o que é que tens para nos contar?
1: Notícias que marcam a atualidade na nossa região. O Alentejo volta a promover-se no mercado internacional. A Agência Regional da Promoção Turística promoveu o destino em Nova Iorque numa ação dirigida a profissionais do setor e do público. E do turismo passamos agora para a cultura, e em Marvão a Vila prepara-se para receber mais uma edição da Feira do Livro, que começou ontem e decorre até o dia 2 de agosto. Continuamos no distrito de Porto Alegre, onde há também motivos para celebrar. O Museu da Tapeçaria de Porto Alegre celebra 25 anos de atividade e vai assinalar a data com um programa de comemorações que se prolonga ao longo de um ano. Em Évora, o Rossio de São Brás recebe entre sexta e domingo uma campanha de sensibilização das agências portuguesas do ambiente para promover a correta separação dos resíduos. Estas foram as notícias de hoje. Obrigada por estar desse lado.
0: Joana, obrigado nós. Joana, falaste aí nesta última notícia referente aos resíduos, não é?
1: Exatamente.
0: Aquilo que, enfim, posso estar errado, penso que não estou, infelizmente. Aquilo que me parece é que é mais uma moda do que uma concretização. Enfim, agora temos esta campanha das garrafas, aquilo tem um retorno de dinheiro, não é? Pronto, essa tem algum atrativo. Agora, maioritariamente, a reciclagem não funciona, não é?
1: Sim.
0: E aquilo que... eu estava a dizer pelo seguinte, eu, por exemplo, vejo um pouco os jovens falarem muito na reciclagem, mas depois na prática vejo muitos casos que não acontecem. Achas que falta aqui algum estímulo?
1: Eu creio que isso vem muito também de casa. Eu fui muito habituada a fazer reciclagem por acaso e fazemos lá em casa, mas eu acredito que isso muitas vezes, pronto, acaba por não acontecer, ou quando estão entre amigos também não o fazem, ou podem fazer em casa mas depois não o fazem. Eu sinto muito que é, pronto, é uma moda, as pessoas fazem, mas depois, quando é para fazer, não fazem. E outra, pronto, outro assunto do momento é, por exemplo, como estava a dizer, das garrafas. Eu acho que acaba por ser um pouco uma promoção enganosa do género. As pessoas acham que estão a ganhar algum tipo de dinheiro, mas não estão a ganhar nada efetivamente, porque já gastaram os 10 cêntimos e depois acham que vão depositar e que, ai, ganhei 10 euros, mas não ganharam 10 euros, porque já os gastaram. Eu acho que aquilo é mais uma rede de... as pessoas acabam por se esquecer de guardar as garrafas e depois irem devolvê-las, e depois o dinheiro, pronto, deram os 10 cêntimos e desaparece.
0: Parece que está a funcionar.
1: Sim.
0: Bom, nós amanhã vamos acompanhar precisamente essa atividade e vamos até levantar uma questão, a questão dos sacos de plástico espalhados pela rua de publicidade, que já é uma coisa que já perde aqui, todos os verões é a mesma coisa, que já perde aqui um bocado, enfim, está-se, vimos por exemplo, né, os municípios a autorizarem coisas destas e depois a pedirem para o cidadão reciclar, não é? Há aqui um pequeno contrassenso.
1: Sim, mesmo.
0: Mas enfim, a sociedade também é feita disso, não é?
1: Claro.
0: Bom, então estamos combinados para amanhã, tu e a Ana virão aqui à antena, mas também temos, para os nossos ouvintes também já ficarem preparados, temos também aqui amanhã uma entrevista com o John, penso eu que ele, o John Romão, relativamente à peça Revelação, que vai falar connosco, e também penso que, e isso já em alguma língua estrangeira que vamos tentar procurar qual, Maxim Alto, que vem também penso eu que ao meio-dia e meia, falar connosco. Muito bem, então cá vos espero amanhã.

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2: São 16 horas.
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Olá, olá, então, viva! Aqui estou eu, Rui Cardoso, com mais uma emissão do teu Legendado em Português. É isso tudo, mais duas horas de música da expressão portuguesa aqui a fazer-nos companhia na vossa rádio, sempre com muita música, boa disposição, alegria e diversão, mas muita música da expressão portuguesa e as nossas rúbricas habituais. Vamos então à música, vamos a mais duas horas de Legendado em Português e obrigado pela vossa companhia.

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1: Estivemos com mais um momento de recordação nesta emissão do Naftalina com Rui Cardoso e comigo a gaguejar também pelo meio. Vamos continuando com mais música, depois vem um pequeno bloco de comerciais e eu volto logo após para continuar aqui com mais música e mais ainda uma rúbrica, porque ainda vamos estar em linha com a Deco, como habitualmente.
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0: E então, agora que estou de volta, aqui estou eu, em linha com a Deco. Vou já receber a Graça Cabral para mais uma das rubricas da Deco, com dicas e sugestões que só a Deco sabe trazer aqui à antena do Legendado em Português. Em linha com a Deco, para ouvir já a seguir.
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2: Bem-vindo ao Em Linha com a Deco. Desde 1 de julho que as mercadorias importadas para a União Europeia com valor inferior a 150 euros estão sujeitas a uma taxa aduaneira de 3 euros. Portanto, até esta data havia uma isenção que era aplicada em

2€. Esta medida é, numa primeira leitura, um passo importante para reforçar a segurança dos produtos que são importados, que entram no mercado europeu. Isto até porque muitos vêm de outros mercados, nomeadamente do mercado asiático, em que não há o mesmo tipo de regulamentos e não há a mesma exigência em termos de segurança de produtos, por exemplo, nos materiais utilizados, na questão dos níveis de químicos utilizados nesses produtos, não há a mesma exigência. Logo, este é um reforço para nós consumidores. Mas esta nova taxa, este valor dos 3€, não pode traduzir-se em custos adicionais ou até inesperados depois da compra para os consumidores. Ou seja, o consumidor que faz uma compra numa plataforma que funciona fora da União Europeia, e normalmente estamos a falar de compras pequenas, de valor pequeno, que o consumidor faz, compra, enfim, por gosto, e na verdade não pode depois, quando vai à porta levantar a sua encomenda, ser surpreendido com, olha, tem que pagar mais 3€. Portanto, esta situação não funciona assim. O fim desta isenção das encomendas com valor abaixo dos 150€, que na verdade é

inesperado ao consumidor. Ele tem que estar claramente identificada, ou a cobrança tem que estar claramente identificada para que o consumidor saiba efetivamente que está a comprar um produto ou produtos que vai ter este acréscimo de preço.

0: quais peças de vestuário, por exemplo, é uma taxa de 3 euros para essa categoria de vestuário, mas se tiver a fazer compras de vestuário, de calçados, de brinquedos, de equipamentos para jardim, por exemplo, vai ter a aplicação dessa taxa por cada categoria de compra que estiver a fazer. E, na verdade, o importante, aquilo que o consumidor deve interiorizar, é que esta aplicação, esta nova taxa fixa, deve ser suportada pelos importadores comerciais, como são plataformas de comércio eletrónico, mas não deve ser uma surpresa para o consumidor após a compra. É essencial garantir que esta alteração não vai prejudicar os direitos e os interesses dos consumidores. O preço total da compra, incluindo todos os encargos, deve ser apresentado de forma clara e transparente antes do consumidor carregar no botão de finalizar a compra. Portanto, qualquer tentativa de exigir o pagamento desta taxa fora desta celebração do contrato é efetivamente uma violação das regras. Não pode ser no momento da compra, tem que ser no momento em que se celebra o contrato, ou seja, quando se está a fazer a encomenda na plataforma, depois de ver claramente quais são os encargos e qual é o valor total, o consumidor é que deve decidir se vai comprar ou não. Não são situações de surpreender o consumidor à porta de casa ou à porta do local onde está para levantar a encomenda. Qualquer situação deste género é uma violação à lei, é uma ilegalidade e o consumidor deve denunciar essa situação à DECO ou a qualquer outra entidade. Claro, estamos aqui para acompanhar o consumidor e acompanhar também esta situação e as denúncias das situações incorretas. Passe por DECO.pt, encontre lá os nossos contactos, leia mais sobre este assunto e fique por certo que esta taxa não pode surgir como uma cobrança inesperada ao consumidor após a compra. Obrigada e até breve.
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2: Estivemos com a presença habitual desta nossa rúbrica, a última destas nossas emissões regulares semanais, em linha com a DECO com a Graça Cabral. Vamos continuando em direção aos finalmente desta nossa emissão, mas não sem antes falar com a Patrícia, que nos fala de Vancouver, Canadá, e de transmitir a mensagem que ela deixou através do nosso WhatsApp. Bom dia, Rui, mesmo do outro lado do mundo, sempre ligada ao Legendado em Português. E ainda bem que isso acontece todas as semanas.

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estamos assim a chegar aos finalmente da nossa emissão de hoje. Oh, pois é, com muita pena, deixo já aqui as minhas despedidas, marcando já encontro para de hoje uma semana no mesmo sítio, à mesma hora do costume, sempre com mais duas horas de música da expressão portuguesa. Eu sou o Rui Cardoso, este é o Legendado em Português desta semana. Para a semana, há mais. Sejam felizes e façam alguém feliz.

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2: São 18 horas.
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0: acho que a gente faz parte de um grande teatro. Cada um tem o seu papelzinho e cada um tem o seu coringa gravado, guardado dentro da manguinha aqui para fazer a sua canastra na hora precisa. Então, na medida em que isso possa ser feito, a gente preserva alguns dados para o futuro que ninguém é bobo, não é, meu?
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2: São 19 horas.
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1: São 20 horas.
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1: São 21 horas.
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1: 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Uma pequena história com livros. No episódio de hoje, vou falar-vos do livro Sputnik, Meu Amor, de Haruki Murakami, editora Casa das Letras. Estamos perante dois jovens apaixonados, ele por ela e ela por uma mulher casada chamada Miu, que tinha mais de 17 anos. Miu andava sempre impecavelmente vestida, com acessórios caros, isso sem falar no Jaguar azul marinho de 12 cilindros. Por sua vez, o rapaz sentira-se atraído por Sumiré desde a primeira vez que a viu. Tinham em comum o mesmo hábito de devorar livros. Tornaram-se amigos e confidentes. No entanto, ele nunca reuniria coragem para se declarar. Mas voltemos a Sumiré e Miu. Sumiré queria muito ser escritora e estava obcecada por Jack Kerouac. E quando Miu ouviu o nome, disse: Kerouac, Kerouac. Vejamos, não era um Sputnik ou coisa que o valha? Sumiré deu mostras de não ter percebido a que propósito vinha aquilo. Garfo e faca suspensos no ar, ficou durante uns instantes a matutar sobre as palavras de Miu. Sputnik. Ela acabara de confundir o nome de um movimento literário com o primeiro satélite artificial que os soviéticos enviaram para o espaço na década de 50. Jack Kerouac era um escritor americano, da mesma época, é certo, mas Sputnik. Sumiré caiu finalmente em si. Beatnik. Miu limpou delicadamente os campos da boca com o guardanapo. Beatnik, Sputnik. Não há maneira de me lembrar nunca deste género de expressões. A partir desse dia, Sumiré começou a chamar a Miu Sputnik, meu amor. Consciente de estar a ser arrastada pela força de uma maré indomável, foi perdendo o pé, mas deixou-se ir, ciente do perigo de não retorno e de desaparecer para sempre, engolida por aquele sentimento esmagador. Boas leituras!
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1: São 22 horas.
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1: São 23.
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2: Ora cá, estamos para mais uma hora com todas as texturas do rock. Iniciamos esta emissão com a live, o single de estreia da banda de rock americana Pearl Jam, lançado originalmente a 7 de julho de 1991 como o tema principal do aclamado álbum de estreia Ten. O tema tornou-se um dos maiores hinos do movimento grunge dos anos 90. Aí estão eles, os grandes, enormes Pearl Jam.

Abertura de hora em full power com Pearl Jam, Nirvana, Smells Like Teen Spirit. E este é Loud Like Love dos Placebo. Todas as texturas do rock aqui na tua rádio. O próximo convidado apresenta I Appear Missing You, nona faixa do sexto álbum de estúdio dos Queens of the Stone Age, Like Clockwork, de 2013. Amplamente considerado pelos críticos e fãs como a obra-prima da banda e uma das composições mais profundas e emocionalmente devastadoras do rock do século XXI.

mais uma grande sequência aqui nesta Queda dos Anjos. Queens of the Stone Age, Fall to Pieces dos Velvet Revolver. E esta é a versão acústica de Alone dos portugueses Ramp. Seguimos em frente com Man in the Box, o segundo single do álbum de estreia dos Alice in Chains, Facelift de 1990, lançando oficialmente este single no ano seguinte. O tema foi um grande avanço comercial da banda e estabeleceu a sua assinatura sonora pesada, desempenhando um papel crucial na introdução do grunge e do rock alternativo nas rádios mainstream na altura. Precisávamos mais disto novamente. Alice in Chains.

final da Queda dos Anjos. Por aqui passaram o YouTube com Acrobat, Audioslave, Like a Stone e Alice in Chains. Todas as texturas do rock aqui na Queda dos Anjos, semanalmente na tua rádio. Eu sou o Zavial. Podes me encontrar aí nas redes sociais, ouvir os programas mais antigos no Mixcloud. E vamos ficar com o tema Murder in My Hand, o segundo single do quinto álbum de estúdio dos Soundgarden, intitulado Down on the Upside, de 1996, lançado oficialmente em setembro desse ano. É assim que nos despedimos.

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1: São 0 horas.
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1: É uma hora.
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